Gostaria que vocês fizessem muito barulho para um parceiro meu. Will, Black Eyed Peas, representa. Chega aí, Will. Vamos fazer barulho.

0: that bitch, Will.
1: Senhoras e senhores,
0: vamos fazer barulho para o meu filho, Stefan. Vamos fazer barulho aí.
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0: Ei, parado você aí. Quem, eu? É, você mesmo. Vai pra onde? Vou trabalhar. Que é isso aí? É droga? Não, mas faz quem usa viajar. É o que? Arma? Não, mas faz quem usa ser mais forte. Que você vai fazer com isso? Eu vendo isso pra quem tem o poder de compra dos que não podem comprar. E ajudo a aplicar no povo, explico o modo de usar. Eu vendo livros, cara. É um bom negócio? Honesto e bom, pode crer. E a melhor parte é poder entregar sabendo que alguém vai ler. Tem gente que escreve por ego ou só pra fazer firula. O meu texto é simples, sincero. É tinta que sai da medula. Eu chuto as palavras pra fora e elas que vêm me buscar. Num jogo de bola e gandula. Ah, entendi. Quanto é? Vê um aí. Vê um desse aí. É 35.
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mais. Hoje eu preciso ouvir qualquer palavra tua, qualquer frase exagerada que me faça sentir alegria.

0: con Christopher Silveira.
1: ¡Le falta más! Não é essa aí, Marquinhos? Não é essa música, bicho?
2: Acho que é essa aqui, é o Cris. Gurizada,
1: vai lá. Vamos ver. Levanta a mão. Não é essa aí também. Não é essa aí.
2: Acho que é o tio Laerte no bailão, então já. Vamos ver.
1: Cris, por favor, Cris.
3: Eu até gostei dessa música, tava dançando bagual. Só faltou uma prenda aqui em cima para dançar comigo.
2: Se não é nenhuma dessas aí, se não é nenhuma dessas, agora eu não sei qual que é. Qual
3: eu
2: que é, Cris?
3: Que o povo vai gostar e vai dançar bastante.
1: Tá chegando o tranco velho mais fandangueiro do sul do Brasil, hein, gurizada? Vem,

0: Isso aí.
1: Beijo no coração de cada um de vocês. Obrigado, Joinville.
0: Obrigado.
1: Obrigado, galera do Portal Gaúcho.
2: Valeu, Marquinho. Valeu, obrigado, garoto. Obrigado, Michael. Obrigado. Valeu, obrigado.
0: Satisfação. Obrigadão. Belo trabalho de vocês. Trabalho obrigado. Magnífico, bacana. Obrigadão. É a nossa cultura do Rio Grande. Show de bola.
2: Valeu.
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sol, lareira acesa de ternura e vida. Sob a terra feliz, despejo o amor ardente. E estando a repousar sob o vale, sentimos que núbil é a terra a transbordar de sangue. Que seu imenso seio, alçado por uma alma, é de amor como Deus, de carne como a fêmea. E túmido de seiva e de raios, encerra o grande formigar